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0: duas horas.
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0: 3 horas.
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0: 4 horas.
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0: 5 horas. 91 FM. 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

0: 6 horas.
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0: 7 horas.
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1: E passam agora 7 minutos das 7 da manhã. Muito bom dia, bem-vindos à edição para quarta-feira, 20 do mês de maio do ano 2026. Eu sou o Rui Vieira, já sabe que vou-lhe fazer companhia até bem perto das 10 da manhã, como é bom estar consigo.

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2: Edição para quarta-feira, 20 de maio. É verdade, estamos no meio da semana. Hoje é dia de São Bernardino de Sena. Faltam apenas 225 dias para terminarmos este ano de 2026.

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1: Agora nesta emissão seguimos em frente com Pedro Abrunhosa, Fazer o que ainda não foi feito. Edição de para quarta-feira do seu Bom Dia Oeste. Já sabe que estamos por cá todos os dias, entre as 7 e as 10 da manhã. 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Obrigado por estar connosco. Uma ótima viagem.
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Agora está tudo a postos para atualizarmos o estado do tempo para hoje, segundo a previsão do Instituto Português do Mar e da Atmosfera, que para esta quarta-feira, 20 de maio, diz-nos que vamos ter céu pouco nublado ou limpo, apresentando mais nebulosidade até ao meio da manhã, com neblina ou nevoeiro em alguns locais, vento em geral fraco, subida acentuada da temperatura máxima. Quanto ao estado do mar, ondas de 1,5 a 2,5 metros, e a temperatura da água do mar entre 15 a 17 graus.

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1: 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Edição para quarta-feira, 20 de maio. Como é bom estar consigo. Uma ótima viagem. Se vai na estrada, conduza com máxima prudência. Provérbio para o mês de maio. Em maio, bonitão, come-se vinho e muito pão. É o provérbio para o mês de maio.

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7: A seguir às 8, atualizamos de novo o estado do tempo para hoje. Vamos também às nossas efemérides, portanto, algo que marcaram e fizeram história este dia 20 de maio, como sempre também com a melhor música a pensar em si. Hoje é dia 20 de maio, de hoje precisamente a um mês, os Pimpões vão receber uma grande noite de fados para os possíveis lucros reverterem a favor do grupo de hip-hop dos Pimpões, que vão se deslocar a Dublin para um campeonato mundial de dança.

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1: Agora fazemos uma curta pausa, estamos de volta já a seguir às 8, então até já.

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1: 8 horas.
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0: cá estamos nós nesta segunda hora da edição de hoje, de quarta-feira para 20 do mês de maio, é verdade, do ano 2026. Como é bom estar consigo, uma ótima viagem, se for o caso, uma ótima folga, ou ainda, se for de férias, melhor ainda. Importante é que esteja com a 91 FM Rádio. 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Não se atrase, 8 horas com 7 minutos.
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0: E esta é as manhãs mais fantásticas da sua rádio em 91 FM. Somos a sua rádio, a rádio de todo. Bem, claro, o seu Bom Dia Oeste, que estamos cá todos os dias, entre as 7 e as 10 da manhã. Neste dia, em 1498, o explorador português Vasco da Gama chega a Calicut, na Índia. Em 1769, o alvará português que declara assim a Inquisição como terreno régio. Em 2002, Timor-Leste torna-se um Estado independente e em 2006, o presidente Lula da Silva faz assim o decreto da reserva biológica no Paraná. Estas e outras efemérides que marcaram e fizeram história para sempre este dia 20 de maio.
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0: 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Eu queria...

0: 8 horas 27 minutos, bom dia. Edição de quarta-feira, 20 de maio. Somos a 91 FM Rádio. Bom dia Oeste até às 10, eu sou o Rui Vieira. E tenho-vos a dizer que magnífico pequeno almoço que eu usufruí agora aqui na pastelaria O Miguel. Muito obrigado, Cátia, obrigado, Patrícia, e obrigado à Maria. Hoje a Patrícia que recebeu um miminho. É verdade, vamos em frente.
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0: Estamos bem, estamos consigo. Obrigado por estar connosco. Já sabe que somos a 91 FM Rádio para toda a região Oeste, para todo o mundo, em 91fm.pt. 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
2: Agora está tudo postos para atualizarmos o estado do tempo para hoje, segundo a previsão do Instituto Português do Mar e da Atmosfera, que diz-nos que para hoje vamos ter céu pouco nublado ou limpo, apresentando mais nebulosidade até ao meio da manhã, com neblina ou nevoeiro em alguns locais, vento em geral fraco, subida acentuada da temperatura máxima. Quanto ao estado do mar, ondas de 1,5 a 2,5 metros, e a temperatura da água do mar entre 15 a 17 graus. É o estado do tempo para hoje, segundo a previsão do Instituto Português do Mar e da Atmosfera.

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1: E vamos ao nosso pensamento do dia de hoje, ou à nossa reflexão. É assim mesmo. Às vezes, você está tão presente que fica invisível, porque você está sempre ali. É o nosso pensamento ou a nossa reflexão para o dia de hoje.

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2: Edição para quarta-feira, 20 de maio. Como é bom estar consigo. Uma excelente manhã, uma boa viagem, esteja onde estiver, esteja connosco. Hoje comemora-se o Dia da Marinha, o Dia de São Bernardino, Dia Mundial da Meteorologia, Dia Europeu do Mar e ainda o Dia Mundial das Abelhas. Agora fazemos uma pausa curta, ou uma curta pausa, como assim entender. Estamos de volta já a seguir às 9. Então, até já.

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1: 8 horas e 59 minutos.
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0: 9 horas, 6 minutos, muito bom dia. Cá estamos nós nesta terceira e última hora da edição de hoje de quarta-feira para 20 de maio. Como é bom estar consigo. Venha daí, ainda connosco, até bem perto das 10 da manhã. 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

0: 9 horas 22 minutos, este grande clássico dos The Gift. A banda de Alcobaça da Sónia Tavares. Que ainda há dias deu um grande concerto na Benedita. Daqui a pouco vamos falar do concerto solidário, da causa.
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0: É já no próximo sábado, na Expo Oeste, das 12 à meia-noite. É o espetáculo solidário, o concerto solidário de ajuda às vítimas da tempestade da Zona Centro.
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0: eu. E vamos juntos até às 10 da manhã, 9 horas 22 minutos.
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2: 9 horas com 28 minutos, edição de quarta-feira para 20 de maio. Uma excelente manhã na nossa companhia. Aproveitamos e enviamos um bom dia para a Maria João de Coruj, que hoje nos enviou um poema bem bonito. Também para a Alda das Relvas, para o Sr. Jacinto dos Casais da Serra. Ainda para a Lavandaria O Tanque, para a Salete Índio, com votos de um bom trabalho. Para a Pastelaria O Miguel, é verdade que hoje me deram aqui um pequeno almoço, fizeram aqui um pequeno almoço bem delicioso. Para a Magda e para a Lara da Pastelaria São Marcos e ainda para a Cidália, também a Cidália. Para a Sofia da BBL, para todos vós, com votos numa excelente quarta-feira, 20 de maio. Concerto solidário é já no próximo sábado, dia 23 de maio, do meio-dia. Aliás, do início, que inicia ao meio-dia. E vai terminar à meia-noite. Um bom dia também para a pastelaria Dona Leonor, para o Sérgio, para a Luísa, com um bom trabalho para todos. É bom estar consigo. Vamos lá, sorriso de orelha a orelha. Hoje é quarta-feira, estamos no meio da semana.

0: E o melhor mesmo, em vez de ser um, o melhor mesmo é dois, mas o melhor mesmo são três. Três beijinhos, o beijinho português da nossa calense Rebeca. 9 horas com 36 minutos e como temos vindo a anunciar desde esta manhã, vamos ter connosco, aliás, já estão connosco aqui no nosso estúdio, a Teresa Serranho da Associação MVC e ainda o Bernardo Alexandre, que estão a levar a cabo, de facto, se calhar, no mundo muitas vezes virado ao contrário, o melhor mesmo é estas causas solidárias. Para quem conhece a Teresa Serranho, como eu conheço e também conhece esta Associação MVC, de facto tem sido aqui desde as tempestades, mas não só, um trabalho deslumbrante, um trabalho magnífico desta Associação Caldense, que tem de facto ajudado muitas pessoas. Teresa, bom dia.
1: Bom dia a todos, é verdade. Nós temos no nosso grupo, temos a sorte de ter um conjunto de pessoas que são muito solidárias e que têm muita vontade de dar valor à comunidade. E já fizemos em outras iniciativas, mas agora que as tempestades, acho que na verdade toda a gente não conseguiu ficar indiferente, porque mesmo nós agora nesta organização do concerto solidário acabamos por identificar que pessoas que mesmo que não deem muito tempo à comunidade acabam por estar solidárias e ajudam-nos muito a ajudar, que isso é fantástico.
0: Oh, Teresa, tem sido aqui um trabalho de gratificante também deste vosso esforço, porque no fundo é um esforço, e porquê? Porque é com humor à camisola.
1: Eu acho que é amor às pessoas.
0: Também.
1: É de pessoas para pessoas. Porque neste caso, nenhum de nós está isento de sofrer uma fatalidade natural, uma catástrofe natural com este impacto. E é muito bom perceber que nós temos na sociedade as pessoas que conseguem ter empatia por estas situações. E é nós colocarmos no lugar do outro e percebermos que se estivéssemos nesse lugar, gostaríamos de ter um suporte. E este suporte humano, humanista, este suporte que tem rosto, que dá um abraço, que ouve e que também às vezes arregaça as mangas e faz trabalho, eu acho que é o de mais valioso que nós temos na nossa sociedade. E a Associação MVC não foi única. Há um conjunto de pessoas muito grande, mesmo que não façam parte da associação, o que eu posso partilhar e muito orgulhosamente é que a nossa sociedade é muito madura, muito solidária e quando é preciso está lá e reage.
0: Mesmo as pessoas que tenham pouco para elas, mas arranjam sempre um pouco para dar também.
1: Olha, isso é uma coisa também que é um fenómeno interessante. Quem já passou por dificuldades e que ainda não esteja numa situação muito confortável, o que eu noto é que são os primeiros a responder. Claro que à escala possível, não é? Quem tem menos consegue dar menos, mas o que eu acho engraçado, quando há um pedido, uma necessidade, uma urgência, as primeiras pessoas que respondem geralmente são sempre as mesmas e são pessoas que já passaram por dificuldades. Isso é muito bonito. E é pena que às vezes não exista a oportunidade pensar mais sobre isto e das pessoas conseguirem olhar para a sociedade com esta visão de aprendizagem. Às vezes nós conseguimos ver nos outros o nosso reflexo e outras vezes devíamos olhar mais para os outros para aprender alguma coisa.
0: Aqui está a prova em como o povo português é solidário e não só.
1: É muito solidário, é muito maduro e acho que também somos um pouco imateriais. Há valores que se tornam secundários. E o valor humanista é muito bonito de se verificar nas grandes

0: catástrofes, porque nós muitas vezes temos a facilidade de criticar muito, não é? Estamos sempre a privilegiar na comunicação social, nos jornais, a nível político, de representantes e de figuras importantes da política portuguesa. Há sempre muito foco na crítica, no que está mal, mas há muita coisa boa a acontecer.
1: Antes de falarmos aqui sobre este concerto solidário, agora no próximo sábado, que vai ser 12 horas de música, 12 horas em causa para ajudar aqui a Zona Centro. Recuando aqui um pouco atrás, quando houve a tempestade, Christine, como é que foi eu chegar ao terreno e ver a desgraça, entre parênteses, porque de facto foi muito grave.
0: Olha, nós fomos ao local, ao terreno, logo no primeiro fim de semana, portanto no sábado tirámos o dia e fomos 4 pessoas da associação, porque tivemos logo o feedback, muitas pessoas queriam colaborar, mas nós, percebendo que era uma catástrofe, tínhamos que perceber que condições é que tínhamos, o que é que íamos encontrar e como é que podíamos colocar voluntários sem colocá-los em risco ou sem atrapalhar, porque às vezes a melhor ajuda é não fazer nada, porque quando nós vamos com muito entusiasmo e vamos interferir num contexto que não compreendemos e que está muito desorganizado, caótico mesmo, temos que perceber se é mesmo uma ajuda válida. E então fomos 4, nós percebemos que as coisas eram graves, mas também não havendo a comunicação atrapalhou bastante, porque nós não sabíamos aonde nos dirigir, como é que podíamos fazer, os acessos estavam cortados, também não conhecemos assim tão bem a zona para estar a explorar por caminhos alternativos se não dessem umas estradas para passar, e começámos por ir ali pelo lado de Alfeirão, Nazaré, e passámos logo pela mata e pelo caminho foi devastador vermos, deparar-nos com aquelas centenas, milhares, agora sabemos que são milhões de árvores, todas partidas ao meio. E era assim um cenário dantesco que só por si, esse percurso, nós percebemos, não, isto foi realmente grave, porque nós às vezes vimos na televisão
1: não se tinha aquela percepção na altura, não é?
0: Eu acho que não se teve essa percepção, mesmo nós sabendo que tinha acontecido algo grave, e nós aqui também tivemos estragos nas Caldas, eu própria na minha casa tive algumas, comparando com aquilo não se pode comparar, porque sim, a dimensão é completamente diferente, e felizmente fizemos várias tentativas de contacto com pessoas que já conhecíamos naquelas zonas. Até posso referir, desde os incêndios de 2017, como também já fizemos outra ação de solidariedade quando foi essa época dos incêndios, e ficaram alguns contactos das pessoas que também eram dali. E foi nossa preocupação contactar essas pessoas para percebermos se conseguíamos ajudar desta vez também, e acabámos por ter a sorte de receber uma mensagem com uma morada. Eu perguntei a uma pessoa, à Vera, que é da Vieira de Leiria, da Praia da Vieira de Leiria, Praia da Vieira, assim é que é, e perguntei-lhe se estava tudo bem e onde é que ela morava, porque queríamos ir ajudar. E ela só me mandou, nem disse se estava tudo bem, se estava tudo mal, só me mandou a morada. Nem bom dia, nem nada, só mandou a morada, e tivemos a sorte de eu receber a morada atempadamente. Depois, até lá chegarmos, porque eu nunca tinha ido à casa dela, conheço-a, mas nunca tinha ido à casa dela, não sabíamos onde é que era, o GPS não funcionava, acho que estava tudo partido.
1: Nem comunicações havia.
0: Parámos no posto de GNR, eles deram-nos indicações e explicaram-nos e conseguimos ir lá à porta. E depois foi chegar lá e deparar-nos com telhas arrancadas, idosos também sozinhos, que passaram pela intempérie sozinhos. As pessoas até estavam assim meias apáticas, sem perceber o que é que tinha acontecido. Havia, por exemplo, neste caso deste idoso que nós nos deparámos, ele tinha ovelhas desaparecidas, não sabia delas, tinha-lhe nascido umas pequenitas e não sabia delas. Este tipo de coisas que a gente pensa, como é que isto pode acontecer assim, de repente, em 2 ou 3 horas, e era caótico. Pessoas que têm bombas em casa, que tinha muita água, porque lá passa alguma coisa de água, as bombas paradas, já tinham as casas também a ficarem cheias de água por baixo, e assim um cenário dantesco. A Praia da Vieira, areia por todo o lado, os cafés inexistentes, aqueles cafés de madeira que estamos habituados a lá ir a tomar o cafezinho, e toda a gente já passou ali por aquelas zonas, as montras dos cafés, tudo partido, uma quantidade absurda de areia dentro dos imóveis. Nós estivemos num terceiro andar, fomos lá fazer uma cobertura para umas lonas, porque no domingo chovia, e a urgência era cobrir para garantir que depois as casas não iam ficar inundadas, e neste caso nós levámos motosserras, levámos gerador, levámos pás, vassouras, levámos extensões, e tudo que nós levámos, o cabo de bateria de um carro também, levávamos a gasolina para as motosserras, que depois
1: iam prevenidos.
0: Íamos prevenidos, nem sabíamos bem para quê. O que é facto é que usámos tudo. Demos um encosto de bateria a um carro que ficou sem bateria, partilhámos a gasolina dos motosserras, porque como não havia luz, as pessoas não podiam abastecer os seus carros para fazer nem os pequenos percursos, e então sentimos logo, pá, isto é dramático, é que é porta sim, tínhamos problemas, e numa dimensão assim incrível, e na Praia da Vieira foi muito impressionante, porque não houve ninguém que não tivesse um prejuízo. É incrível como é a dimensão, porque em outras aldeias tu vias uma casa estava bem, outra não estava. Havia assim uma coisa que, inexplicavelmente, mas existia isto. Agora na Praia da Vieira foi realmente brutal.
1: Parecia quase um filme, mas não era verdadeiro.
0: É verdade.
1: Agora, consoante este concerto solidário surge em prol aqui da ajuda para a Zona Centro. Como é que surgiu Bernardo ou Teresa, ambos têm os microfones ligados, como é que surgiu este concerto solidário, como é que houve aqui esta oportunidade, como é que se reuniu aqui esta panóplia de nomes, como por exemplo Barba Tinoco, o Tiago Bettencourt e o DJ Heidi, entre outros, como é que surgiu isto? Contem-me.
0: Bernardo.
2: Bom dia a todos. Como é que surgiu? Surgiu porque lá está, nessa mesma madrugada da tempestade, eu senti a minha casa quase a dar de si. Portanto, eu não sabia o que é que estava bem a passar, sabia que havia uma tempestade. E no dia a seguir, quando vi as notícias, eu pensei, ok, se aqui foi assim e não aconteceu quase nada, como é que não terá sido nas zonas que realmente aconteceu algo grave? E então também peguei no meu carro e fui lá com a minha mulher e vimos que a situação era grave. Dantesca. Assim, gruas caídas, ou seja, era mesmo que parecia o fim do mundo. E então eu comecei a pensar, bem, eu não, ao contrário da Teresa, eu não sei arranjar telhados, não tenho muito jeito para essas partes, não é? Eu sou músico e eu faço vídeo. Portanto, fui lá fazer uns vídeos e tirar umas fotografias e pensei, ok, eu tenho muitos amigos músicos.
1: É aí que se torna a percepção daquilo que aconteceu, quando se faz vídeo e quando se faz fotos.
2: Sim, eu tenho aqui os vídeos do meu telefone, portanto, isto foi uma madrugada de quarta para quinta ou de terça para quarta e eu fui a um sábado. Foi logo a seguir. Não foi no dia a seguir, mas foi logo no primeiro dia,
1: mas
2: que eu consegui.
1: É nesse sentido que se nota mesmo o que aconteceu.
2: Sim.
1: É visível.
2: E ainda hoje em dia, atenção. Sim,
1: nós falamos, mas ainda está muita coisa.
2: Nós sim. Basta seguir aqui à 8, a partir ali do Alfezerão, já começamos a ver que está tudo caído, as árvores ainda, e portanto isto também vamos ter aqui muitos incêndios e muitas coisas. E então, quando eu tive esta ideia de pensar, ok, vou fazer aqui um concerto para angariar fundos, mas pensei que era uma coisa com músicos amigos meus, bandas amigas minhas, num espaço que alguém nos arranjasse para amigos meus, não é? Estava a pensar, sei lá, vou meter 200, 300.
1: Uma coisa mais tranquila.
2: Sim, 300 pessoas numa sala, 500, já era uma coisa, e pensei que ia fazer, sei lá, 1.000 ou 2.000 euros e entregar a alguém. E esse alguém eu não sabia quem era, por isso é que eu falei com a Teresa. E porque eu conheço a Teresa há muitos anos, nós somos primos, não é, por afinidade, e eu falei com ela e depois isto foi se havia também os da Communities Unite, não é? Eles estavam também com a ideia de fazer algo semelhante. Depois havia a possibilidade da Expo Oeste, pronto, a Expo Oeste é um espaço que leva milhares e milhares de pessoas, portanto essas poucas centenas que eu queria fazer, para quem eu queria fazer, de repente tornou-se assim um evento para, neste caso, 5 mil pessoas, que acho que vamos ter, ou esperamos ter pelo menos. Agora, pois, que depois da bota estar calçada, já depois tem que descalçar, não é?
1: Pois, agora no fim da bota estar calçada, rápido se descalça.
2: Exatamente.
1: Portanto, é uma noite onde a Barba Tinoco, Tiago Bettencourt e outros vão estar presentes. Qual é que é, portanto, o intuito deste concerto solidário? É para arranjar valor monetário para ajudar as vítimas da Zona Centro, não é, Teresa?
0: Sim, então o nosso objetivo principal é angariar o maior volume de dinheiro para ajudar na causa. Mas gostava de explicar, e aproveito a oportunidade, a forma como dividimos. Nós convidámos uma associação de Casal Galego, perto, ali na Marinha Grande, é a Associação Social, Cultural e Recreativa de Casal Galego. Convidámos, eles tiveram 300 mil euros de prejuízo e não estão cobertos pelas ajudas do governo, E nós queremos muito ajudar. São uma instituição já com muitos anos que
1: 300
0: tem,
1: mil euros de prejuízo.
0: Sim, têm na sua missão apoiar 108 idosos em apoio domiciliário, centro de convívio e centro de dia. E as pessoas tomam lá banho, e felizmente que existem estas instituições, tomam lá banho, alimentam-se lá e ainda providenciam o jantar. Muitos destes idosos também têm prejuízo nas suas casinhas, que eram casinhas simples, a maior parte, casinhas que também sofreram com as intempéries, e nós escolhemos uma instituição que ajuda um maior número de pessoas, no sentido de realmente conseguirmos estender esta ajuda ao máximo de pessoas possível. E como se calhar não íamos conseguir intervir nessas casas todas, de 108 pessoas, ou de 100, ou de 80 casas que necessitassem de intervenção, assim conseguimos garantir através da associação que vamos ajudar um grande grupo, e convidámos para virem explorar o bar no dia do concerto. Portanto, à parte da bilheteira, que a bilheteira reverte para a associação MBC, vai haver essa tasquinha cujo o benefício vai ser totalmente para a associação, neste caso a Associação de Casal Galego. E também a bilheteira vai ficar para o MVC, no sentido de nós já tivemos alguns donativos financeiros, já gastámos 12 mil euros em telhados, em mão de obra para fazer a cobertura de algumas casas, atingimos o número de 20 casas, já intervencionámos 20 habitações, já fizemos muito com pouco. Temos recorrido àqueles bancos de telhas e de materiais que estão disponíveis, que a sociedade civil providenciou. Há sempre pontos a melhorar, é um facto, mas tenho a dizer que connosco correu tudo muito bem. E temos duas equipas da construção civil que estão a apoiar-nos. Temos uma equipa com 8 e outra equipa com 2 profissionais, que neste momento é o que mais falta faz, é que as pessoas, mesmo tendo às vezes capacidade financeira, não existe mão de obra disponível. E o que nós entendemos foi o que é preciso neste momento é a mão de obra. Portanto, por isso é que precisamos de angariar o dinheiro, porque quando é bens, pedimos os bens, isto acaba até por ser mais ligeira a ação da solidariedade, porque pedes bens, não há aqui transações financeiras, não é preciso recibos, não é preciso, em termos, para quem é voluntário e que está numa associação pequena, percebe-se que isto complica muito o dia-a-dia e a organização da associação. Mas nós, neste caso, se não identificássemos que era tão precisa a ajuda, nunca nos metíamos numa coisa desta. Isto é mesmo quase um desespero que não é nosso, mas que nós sentimos-lo quando andámos a fazer estas missões e que não conseguimos ficar indiferentes. E quando nós percebemos depois que há um conjunto de pessoas também que têm capacidade de ajudar e quer ajudar, mas não sabe como, eu acho que era um desperdício se nós, enquanto associação e na nossa responsabilidade social, não assumíssemos esse papel de fazer a ponte entre quem quer ajudar e quem precisa da ajuda. Então é esse o nosso papel. E pronto, vamos esperar que a Expo Oeste encha e que as pessoas realmente, são 10 euros com um conjunto, com uma oferta incrível de artistas, mas à parte dessa qualidade, são tudo pessoas de bem que querem juntar-se a esta causa para ajudar outras pessoas que precisam, e eu acho que este é o ponto principal, porque nós temos grandes nomes e agradecemos muito a disponibilidade desde o início, temos nomes não tão conhecidos mas também de grande qualidade, temos outros grupos, outras bandas e outros grupos que se queriam juntar a nós, mas entretanto já não tínhamos mais tempo.
1: Já não há mais tempo, porque isso, só se fosse 24 horas.
2: E
1: se calhar até se fazia.
0: Mas é muito bonito este movimento, porque nós percebemos assim, olha, não foi preciso andar aqui a pedir favores, não foi preciso estarmos a ficarmos em dívida, isto é uma coisa genuína, é muito bom sentirmos, por isso nós acreditamos que isto só pode correr bem, porque há um sentimento tão especial nisto tudo, há tanta entrega das pessoas, tanta vontade de fazer algo, que eu acho que é gratificante. E é aquela coisa de, eu só sinto orgulho, estás a perceber? Há tanta crítica que eu penso assim, bolas, estamos a ver as coisas erradas ou pelo prisma errado. Há tanta coisa boa a acontecer que nós realmente temos que privilegiar estas atitudes, são estas ações a nível de empresas, de instituições, de lojas pequenas que, não podendo às vezes dar o contributo financeiro, arranjam soluções. Nós pedimos alguma coisa, não é em dinheiro, mas é é no produto, é na necessidade que nós queremos preencher. E vamos a qualquer lado, porque temos que comprar, há sempre despesas nestas coisas, temos que comprar alguma coisa. As pessoas, sem nós pedirmos, já fazem um preço especial, porque percebem que é para a causa. Claro. E isso é muito bonito, este movimento social.
1: Para terminarmos, porque estamos aqui em cima do tempo, estamos apenas a 4 minutos... Vamos aqui, Bernardo, vamos aqui falar sobre este cartaz que está aqui, deixar um convite no ar e também a forma que podem contribuir. Portanto, o bilhete custa só apenas 10€.
2: 10€.
1: É um preço acessível. E se formos a fazer contas, 10€.
2: 90 cêntimos por artista. Já está a conta.
1: Já estão as contas feitas. Então, Bernardo, portanto, o que é que vamos ter aqui no sábado?
2: Então, vamos ter aqui no sábado. Nós temos os grandes nomes, não é? Acho que não é preciso estar aqui a esconder. Portanto, são a Bárbara Tinoco e o Tiago Bittencourt, que são quem vem dar aqui a dimensão nível nacional aqui ao nosso evento. Depois temos o DJ Rádio e o Stereossauro, que vem com a Ana Magalhães, com o seu projeto Tristana. Eles são aqui escolhidos também porque não só são primeira liga dentro da música eletrónica a nível mundial, estamos a falar de dois campeões mundiais de secretos, e como também são caldeses.
1: Claro.
2: E isto é para nós...
1: Trabalhar com a prata da casa,
2: obviamente,
1: é sempre bom.
2: Obviamente, nós quisemos fazer também um espetáculo, claro que para toda a gente, mas para as Caldas, não é? Nós queremos, certo, que venham as Caldas em força. Depois temos, na ordem do cartaz, temos aqui Eugénia Contente, que é talvez, hoje em dia, a melhor guitarrista portuguesa, guitarrista mulher, com um espetáculo muito bom, na onda do rock e jazz. Temos aqui a Joana de Oliveira, que também é caldense e tem uma voz espetacular, que talvez das melhores cantoras aqui das Caldas da Rainha. Os Braço Dace, que são de Óbidos, acho que são de Óbidos.
1: São da Gorda.
2: São da Gorda, exatamente. E também, portanto, lá está mais uma...
1: Prata da Casa.
2: Prata da Casa, estava com a Joana de Oliveira. Os da Pickles não são Prata da Casa, mas
0: são uma banda... São Prata Nacional.
2: São Prata Nacional. São uma banda de covers ou de versões de Beatles, tocam Beatles, e são... espetaculares. E nós trazemos também para, lá está, agradar também ao público estrangeiro, não é? Porque não podemos só agradar ao público português, aqui temos muitos estrangeiros na Zona Oeste e nós queremos, lá está, toda a gente, que venha cá toda a gente. Depois temos aqui os Four Horsemen, também são estrangeiros e também, lá está, vêm chamar aqui os nossos estrangeiros aqui da zona. Temos a Sociedade Filarmónica de Alvernia, Prata da Casa também, que vem da Alverninha e vem tocar num formato mais... um tipo de música mais clássico, mais tradicional, dizendo neste sentido. E a Academia Chic Dance, que é de Chiquedão e nem aos Barrota, que vem com os seus jovens mostrar quem é que vão ser os grandes dançarinos do futuro. Portanto, deixo o convite, 90 cêntimos por artista, temos aqui um...
1: Barato,
2: não é? Portanto, ver a Bárbara Tinoco por 90 cêntimos, mais o Tiago Bittencourt por 90 cêntimos... podem ficar o dia todo, têm comes e bebes, podem entrar e sair quando quiserem, às vezes quiserem, portanto podem vir ao meio-dia e podem depois dar um passeizinho e voltar um bocadinho mais tarde, estejam à vontade, também podem ficar o dia todo, o que também seria ótimo, e têm zonas de relaxamento, têm, há muita coisa para fazer, para se entreterem.
1: 30 segundos, bilhetes, onde se podem adquirir?
0: Na Ticketline, temos também alguns parceiros locais, na Papelaria Pital, a Junta de Freguesia de Salir de Matos, e na nossa associação. Hoje vamos estar lá o dia todo, se alguém quiser ir, está lá alguém para vender os bilhetes também.
2: Ou na Vorten e FNAC também.
0: Depois na Ticketline,
2: todos os parceiros de Ticketline.
1: Obrigado por terem vindo, que muito seja obrigado. Um grande concerto nas Caldas da Rainha.
0: E obrigada também pela oportunidade.
1: Obrigado.

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0: 10 horas.
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0: Bom dia e obrigado por estarem desse lado. Estamos a postos para mais uma emissão aqui na Rádio de Todos os Sucessos. Boa quarta-feira. Ora, temos concerto solidário já no próximo sábado. Temos circo logo no outro fim de semana a seguir. Um circo muito especial. Quero chamar a sua atenção para isso. Um circo vai acontecer no Coto das Caldas da Rainha. Mas assim, tipo o Circo du Soleil, feito por gente espetacular. Se quiseres, vai poder ver a entrevista que fizemos no meu Facebook pessoal. Enfim, por várias razões, vale a pena estar atento a tudo aquilo que vem aí. E o que vem aí é do melhor. São dois sucessos para ouvir sem uma palavra pelo meio.
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Entretanto, temos Beatriz Felizardo e Alex Warren para ouvir nesta emissão agora.

0: estamos à procura, é verdade. Estamos à procura de voluntários. E se precisamos de voluntários, cerca de 150. E por isso mesmo, o que nós estamos aqui a divulgar nas nossas emissões é a necessidade de, se não puderes, nos dias 30 e 31 de maio, nos ajudar no Petitório Nacional do Banco Alimentar contra a Fome, pelo menos faça passar esta mensagem. Precisamos de voluntários. Já dou o número de telefone, se quiser apontar-se, pode ir buscar uma caneta ou algo que escreva. Entretanto, são turnos de apenas 3 horas. Pode fazer, obviamente, só um turno, ou pode fazer vários. Pode juntar a família, os amigos, colegas de trabalho, sei lá, os vizinhos. Vamos todos ajudar nesta causa. Vamos ajudar e vamos alimentar a esperança que vai ser um sucesso. O número de telefone é o 964-877-755. 964-877-755. Se quiser, pode também procurar nas minhas redes sociais e nas redes sociais da 91FM Rádio. Estamos a divulgar, obviamente, esta iniciativa e com força. É nos dias 30 e 31 de maio, nos estabelecimentos comerciais desta região, sobretudo nos supermercados e hipermercados. Contamos consigo para nos ajudar. É tão fácil. É, obviamente, uma iniciativa com o apoio da 91FM Rádio.
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1: Emissão bem passada, esta de quarta-feira 20 de maio, vem aí connosco. Carolina Deus está preparadíssima para nos trazer a sua mais nova, Tu Não Fazes Ideia, assim se chama. Concerto solidário, já na Expo Oeste, no próximo fim de semana, imperdível mesmo. Vai ser precisamente este sábado, 23 de maio, na Expo Oeste Caldas da Rainha, das 12 às 0 horas. Bárbara Tinoco, Tiago Betancourt, DJ Ride, Stereosaurus, Tristana, Eugénia Contente, Joana de Oliveira, Brass Das, The Pickles, Chic Dance Academia, ainda a Sociedade Filarmónica da Alvorinha, The Four Horsemen, ou seja, todas as razões e mais algumas para ajudar nesta causa. De resto, o espetáculo chama-se Causa, na Zona Centro, é o espetáculo solidário para ajudar as vítimas da tempestade. É já este sábado, 23 de maio, com o apoio da rádio que você está a ouvir. Carolina, podes cantar.

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1: 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De resto, ali no lugar onde tivemos um desfile de fanfarras no passado dia 16, uau, foi assim um momento de grande emoção e de muitos bombos. E não só. Parabéns aos bombeiros voluntários das Caldas da Rainha. Se quiser, pode espreitar no meu Facebook, tem lá toda a história desse desfile de fanfarras, a 12ª edição deste evento dos bombeiros voluntários das Caldas da Rainha. Para quem eu vi aqui, um grande abraço.

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1: 11 horas.
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1: E esta é a segunda hora de emissão. Estamos por cá, estamos bem, estamos consigo. 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

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Daqui a pouco a Lei do Retorno, quem nos traz é a Bia Cabós. Antes de dizer que dias 30 e 31 de maio, no Couto, nas Caldas da Rainha, há circo, é verdade. Um circo muito especial, dedicado às famílias, é mesmo para criar interatividade. Há duas sessões diárias, uma por volta das 10, uma por volta das 2, a oportunidade de levar as famílias, de festejar e, obviamente, sobretudo, criar interação entre pais e filhos, avós, netos, sobrinhos, afilhados, eu sei lá. O que mais? Vai ser dias 30 e 31 de maio. Se quiser, pode ver no meu Facebook, tem lá toda a história contada.

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0: No fim de semana de 30 e 31 de maio, vamos ter a habitual recolha, aquele peditório nacional para o Banco Alimentar contra a Fome. Vai acontecer nos supermercados da região e precisamos de voluntários. Ou seja, são apenas turnos de 3 horas, imagina bem, só 3 horas no fim de semana, o que é isso? Queríamos que juntasse colegas de trabalho, amigos, familiares. Há um número de telefone para o qual pode ligar, eu de resto daqui a pouco já o vou referir. Mas, de facto, precisamos mesmo de muitos voluntários para ajudar nesta causa. Será que podemos contar consigo? O telefone é o que eu lhe vou dizer agora. É o 964-877-755. 964-877-755. Contamos consigo, precisamos de 150 voluntários, parece muito, mas não é tanto quanto isso se falarmos de uma região inteira. É para estar apenas 3 horas, pode fazer vários turnos, mas o mínimo é um turno, 3 horas num supermercado e ajudar-nos. Vá lá, contamos consigo.
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1: Está quase o final, esta hora da emissão, o tempo passa pressa, não é? Venha daí connosco, atenção, esta semana temos ainda uma raspadinha que tem a possibilidade de lhe dar 1 milhão de euros com a 91 FM Rádio e com a Mr. House, a imobiliária que patrocina esta emissão todos os dias, há 10 anos, entre as 10 e as 13, estamos aqui neste horário. Desejo-lhe uma boa quarta-feira.

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0: 12 horas.
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0: esta é a terceira hora de emissão. Desejo-lhe mais uma vez uma boa quarta-feira e já agora aproveito para enviar um abraço grande a todos aqueles que nos estão a ouvir de norte a sul desta região. Emissão bem passada, se for consigo, acredito que é. Já agora aproveito para agradecer a todos aqueles que nos ouvem em 91FM, em 91FM.pt e através da Rádio Corações de Portugal nos Estados Unidos da América.
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E agora é Ana Castela, nosso quarto para ouvir. Desejo-lhe uma boa viagem, se vai ao volante. 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Boa quarta-feira.

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1: Para trás, Lady Gaga, a Abracadabra, e temos sucessos para ouvir sem parar até às 13. Estamos por cá com o patrocínio Mr. House, 30 e 31 de maio, há circo no Coto Caldas da Rainha. Espetáculo para as famílias, é verdade. Um espetáculo familiar imperdível. Se quiser, pode espreitar no meu Facebook para saber o que é que vai acontecer no Coto, nas Caldas da Rainha. É mesmo um espetáculo para a família, duas sessões diárias nos dias 30 e 31 de maio, e obviamente com o apoio da Rádio. 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

0: volta. E para trás fica Diogo Pissarra. Gostamos de estar consigo e gostamos de estar também com grandes músicas. É o que temos até às 13. Agora queria falar-lhe de voluntários. Será que nos pode ajudar? Se não puder participar, pelo menos divulgue esta mensagem. Andamos à procura de voluntários para nos ajudar na recolha de bens alimentares para o habitual acontecimento que nos junta a todos para ajudar as famílias que precisam de nós. É o Peditório Nacional do Banco Alimentar contra a Fome. É nos dias 30 e 31 de maio, nos supermercados da região, e nós precisamos de si. Se não puderes, pelo menos faça passar esta mensagem. Se puder, junte a família, os amigos, os colegas de trabalho, vá lá, junte-se a nós nesta iniciativa. O telefone disponível é o 964-877-755. 964-877-755 para ajudarmos várias famílias desta região. Contamos consigo.
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1: A terminar esta emissão com o patrocínio Mr. House, aproveito para lhe desejar mais uma vez uma boa quarta-feira, dizer que este fim de semana estamos em Pont-au-Combo, estamos em França, vai ser mais uma aventura, mais uma vez vamos estar com os Demons, com uma série de artistas, vai ser certamente um momento cheio de boa energia e contamos consigo para se juntar a nós. Quer dizer, se não puder ir até Pont-au-Combo, apesar de já termos muitas pessoas da zona de Pont-au-Combo que já estão a falar connosco, a verdade é que se não puder ir, vamos contar tudo nas redes sociais. Eu vou lá estar com o José Figueiras, vou lá estar também com o meu amigo Rui Tavares, vamos estar com os Nemans, vamos estar com tantos amigos que vai ser certamente uma grande festa. Este fim de semana, em Pont-au-Combo, a não perderes uma iniciativa com o apoio total da rádio que você está a ouvir. Ah, e já agora, não se esqueça, continuamos à procura dos voluntários. Passo pelas minhas redes sociais para saber como é que pode ajudar, o número de telefone disponível para nos poder ajudar. Contamos consigo.

0: 13 horas.
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0: 14 horas.
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1: 15 horas.
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0: 16 horas.
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0: 17 horas.
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1: 18 horas.
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1: 19 horas.
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0: 21 horas.
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0: 22 horas e 2 minutos.
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1: E passa 1 minuto e 36 segundos das 22 horas. Boa noite, bem-vindos às baladas para quarta-feira, 20 de maio, na 91 FM. Eu sou o Rui Vieira e vou-lhe fazer companhia até bem perto da meia-noite com 2 horas das melhores baladas, frases e pensamentos. Como é bom estar consigo.

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1: Bom é quando nós percebemos que o importante é sermos melhores hoje do que fomos ontem e que, se existir alguma competição, é connosco e não com os outros.

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1: Parem de exigir perfeição. Parem de exigir que sejamos todos iguais. Parem de criticar as escolhas dos outros. Parem de ser mesquinhos e conflituosos.

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1: Se tens sonhos, prepara-te. Vão aparecer pessoas para te desmotivarem. Não tenhas dúvidas. Vão surgir obstáculos a torto e a direito. Vais encontrar quem tente impedir-te de avançar. Vais arranjar inimigos do nada. Vais ouvir rajadas de negatividade de quem nunca ousou arriscar e de quem prefere ficar na sua zona de conforto apenas por opção.

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1: Faz o teu melhor, mesmo sem inspiração, sem uma ponta de motivação, e agarra-te ao compromisso que fizeste contigo.

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1: O tempo deixa perguntas, mostra respostas e esclarece dúvidas. Mas, acima de tudo, o tempo nos traz as verdades.

0: excelente noite de quarta-feira. Estamos de saída desta primeira hora e vamos para mais um pensamento nesta noite. O mundo é louco. Uns fazem o mínimo e são considerados o máximo. Outros dão o seu melhor e são considerados insuficientes. Por isso, não tente agradar o mundo. Agrade a Deus. Ele sim vai reconhecer todo o seu esforço. Agora fazemos uma curta pausa. Estamos de volta já a seguir. Até já.
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1: 23 horas.
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14: E cá estamos nós nesta segunda hora da edição de hoje, de quarta-feira para 20 de maio, das baladas da 91 FM. Eu sou o Rui Vieira, já sabe que vou-lhe fazer companhia ainda até bem perto da meia-noite.

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1: E vamos para mais um pensamento nesta noite. É assim mesmo. Às vezes você está tão presente que fica invisível, porque você está sempre ali.

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1: Da maneira como o mundo anda, cheio de gente vazia, quem está sozinho está sempre bem acompanhado.
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1: Às vezes a vida sussurra baixinho. Uma nova possibilidade pode nascer no meio da rotina, num gesto simples, num olhar que cruza o teu. As oportunidades não caem do céu, nascem do teu movimento, do teu querer, do teu acreditar. É preciso ir ao encontro delas com o coração aberto, com esperança nos olhos e fé nos nossos passos.

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1: A vida tende a espelhar aquilo que cultivamos por dentro, sempre que damos atenção ao que nos faz bem. Um gesto de ternura, um amanhecer tranquilo, uma palavra que nos abraça, é como se disséssemos ao universo: é isto que eu quero perto de mim.

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1: Acredite que coisas boas estão a chegar à sua vida. Às vezes, a dificuldade está em não sabermos esperar o tempo suficiente e querermos desesperadamente que tudo aconteça da maneira que idealizamos. Saber esperar não significa perder tempo, mas sim deixar que as coisas aconteçam no seu devido tempo.

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1: Pronto, ficamos por aqui quanto à edição de hoje, de quarta-feira, 20 de maio, das Baladas da 91 FM. Eu sou o Rui Vieira. Como é bom estar consigo. Tenha a continuação de uma excelente noite.

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Muito obrigado a si que está desse lado, sempre junto da 91 FM Rádio. Acredito por aqui, o melhor ainda está para ouvir. E claro, a culpa, e ainda bem que sim, é toda sua.

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